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0: cebolas.
1: Olha o alcatro, vai levar, patrão?
2: Oh, beleza.
3: Oh, beleza, vamos passear, vamos.

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